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1: Saravá.
0: Saravá pro Ari Camilo, que ficou tão triste, triste junto comigo.
1: Saravá.
0: Saravá pra essa seleção que foi uma ilusão.
1: Saravá.
0: Como falar do samba sem se lembrar no futebol?